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Eu só tô passando aqui pra te falar o quanto você me faz falta. Já tem um tempo que você deixou a gente, né? Perder você foi a pior experiência que eu já tive na minha vida. A tua morte também foi a minha morte por dentro. E eu sei que nessa vida a gente não vai poder mais dar aquele abraço que a gente tava sempre. É por isso que eu peço a Deus todo dia que a gente ainda possa se encontrar lá no céu. Só mais uma vez. Você foi embora daqui da terra, mas você não foi embora do meu coração, não. Você nunca vai.

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1: Olá, meus ouvintes, eu quero começar uma série de reflexões sobre o tema Deus escolheu você. A palavra de Deus diz em João capítulo 15, versículo 16, Jesus diz, olha, não foi vocês que me escolheram, foi eu que escolhi vocês. Agora, para que Deus escolhe a gente? Se Deus nos escolhe, há algum propósito nisso. Em primeiro lugar, Deus nos escolhe para sermos o mais que vencedores. Romanos 8,37 diz isso, que o Senhor nos escolheu para sermos mais que vencedores. Ou seja, se você anda com Deus, se você teme a Deus, se você é um escolhido, é uma escolha de Deus, você nasceu para viver uma vida de bênçãos, de vitória. Olha que eu não prego triunfalismo barato. Eu prego o Evangelho e eu tenho certeza, baseado nas Escrituras, baseado na experiência do Deus que eu sirvo, de que nunca foi da vontade de Deus ver o seu povo sofrendo, humilhado, derrotado. Quando o povo precisou passar por isso, havia um propósito muito claro de Deus nessa situação. Em linhas gerais, Deus te chamou para ser uma bênção, para ser abençoado e abençoada e para fazer a diferença nessa terra. Enfim, Deus te chamou para ser mais que vencedor. Ah, e detalhe, ninguém para aqueles que Deus chamou para vencer. Que Deus abençoe a todos e até o nosso próximo momento.
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3: Certa. 2:40.
4: O tempo não volta. O que sempre volta é a vontade de voltar no tempo e fazer tudo o que queria ter feito. Viva cada momento como se fosse o último momento. 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

passando aqui pra te falar o quanto você me faz falta. Já tem um tempo que você deixou a gente, né? Perder você foi a pior experiência que eu já tive na minha vida. A tua morte também foi a minha morte por dentro. E eu sei que nessa vida a gente não vai poder mais dar aquele abraço que a gente dava sempre. É por isso que eu peço a Deus todo dia que a gente ainda possa se encontrar lá no céu. Só mais uma vez. Você foi embora daqui da terra, mas você não foi embora do meu coração, não. Você nunca vai.

ninguém nesse mundo vai substituir a pessoa que você foi pra mim. Ninguém. As saudades serão eternas. Assim como meu amor, que sinto por você. Você vai morar pra sempre.

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1: Olá, povo querido, Deus nos fez perfeitos, mas a queda humana, o pecado, trouxe uma série de horrores para o ser humano, inclusive para a sua própria vida. Mas mesmo passado milhares de anos após a queda de Adão e Eva, nós ainda hoje sentimos em nosso corpo alguns desajustes provocados pela queda humana. Por exemplo, nosso corpo não foi preparado ou programado para mentir. Então, toda vez que nós mentimos com a boca, o corpo denuncia. Vou dar aqui um exemplo, já falei sobre isso aqui. Uma criança, quando mente, imediatamente ela costuma levar as mãos à boca ou aos olhos, porque o corpo está denunciando a mentira. Nos Estados Unidos, por exemplo, lá a polícia usa o polígrafo, que é uma máquina que detecta a mentira, as reações do corpo diante da mentira. Outra coisa que o nosso corpo não está programado para tratar é com o estresse e com a ansiedade. Toda vez que o estresse ou a ansiedade bate à porta do nosso coração, nosso corpo reage imediatamente com algumas doenças que são arrasadoras para o ser humano. Por quê? Porque não fomos programados para lidar com isso. Aí o nosso corpo não aguenta. O assunto é tão sério que a Bíblia trata sobre isso em vários momentos. Está em 1 Pedro, capítulo 5, quando ele fala que nós devemos lançar sobre o Senhor toda a nossa ansiedade, porque Ele tem cuidado de nós. Jesus também disse, não se preocupem com o dia de amanhã, basta cada dia o seu mal. A ansiedade é sofrer antecipadamente eventos futuros. Então lembre-se, seu corpo não está programado para lidar nem com estresse e nem com ansiedade. Coloque elas diante do Senhor e viva com saúde e em paz. Que Deus te abençoe. E lembre-se, Deus está cuidando de todas as coisas.
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0: 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Vai viajar? Não se esqueça de verificar a suspensão do seu carro. Muita gente não sabe, mas ela é tão importante quanto o sistema de freios para a sua segurança e merece cuidados especiais. Inspecione sempre os amortecedores, molas, buchas, bandejas, pivôs e terminais.
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0: Bom dia.
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2: Independente do tempo que passe, vou sentir saudades eternas da sua presença, do seu carinho e do seu conforto. Que Deus te proteja e te guarde por toda a eternidade.

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2: Hora certa.
3: 4 horas e 30 minutos.

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1: Olá, povo querido, Deus nos fez perfeitos, mas a queda humana, o pecado, trouxe uma série de horrores para o ser humano, inclusive para a sua própria vida. Mas mesmo passado milhares de anos após a queda de Adão e Eva, nós ainda hoje sentimos em nosso corpo alguns desajustes provocados pela queda humana. Por exemplo, nosso corpo não foi preparado ou programado para mentir. Então, toda vez que nós mentimos com a boca, o corpo

0: grupo denuncia. Vou dar aqui um exemplo, já falei sobre isso aqui. Uma criança, quando mente, imediatamente ela costuma levar as mãos à boca ou aos olhos, porque o corpo está denunciando a mentira. Nos Estados Unidos, por exemplo, lá a polícia usa o polígrafo, que é uma máquina que detecta a mentira, as reações do corpo diante da mentira. Outra coisa que o nosso corpo não está programado para tratar é com o estresse e com a ansiedade. Toda vez que o estresse ou a ansiedade bate na porta do nosso coração, nosso corpo reage imediatamente com algumas doenças que são arrasadoras para o ser humano. Por quê? Porque não fomos programados para lidar com isso. Aí o nosso corpo não aguenta. O assunto é tão sério que a Bíblia trata sobre isso em vários momentos. Está em 1 Pedro, capítulo 5, quando ele fala que nós devemos lançar sobre o Senhor toda a nossa ansiedade, porque ele tem cuidado de nós. Jesus também disse: não se preocupem com o dia de amanhã, basta cada dia o seu mal. A ansiedade é sofrer antecipadamente eventos futuros. Então lembre-se, seu corpo não está programado para lidar nem com estresse e nem com ansiedade. Coloque elas diante do Senhor e viva com saúde e em paz. Que Deus te abençoe. E lembre-se, Deus está cuidando de todas as coisas.
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2: Cinco e um.

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1: Hora certa.
2: 5:38.
3: Quero ver, quem tem paixão aí, amor no coração, é assim, ó. Eu

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1: 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Antes de viajar, não esqueça de verificar o estado das palhetas do limpador de para-brisa. São elas que garantem boa visibilidade para o motorista na chuva. E verifique também o nível de água do reservatório dos lavadores. E se possível, adicione o aditivo específico para limpador de para-brisa. 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
1: 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Se o motor do seu carro conta com correia dentada, saiba que a maioria dos fabricantes indica a troca preventiva da correia dentada pelo menos a cada 50 mil quilômetros rodados. Mas mesmo com quilometragem menor, é importante uma revisão periódica. Problemas na correia podem ocasionar graves danos ao motor. 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

Eu não conseguiria cantar se não fosse vocês aí dando força. Obrigado, viu, gente?

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Bom dia, meu amigo, bom dia, minha amiga, tudo bem? Tudo bem com você? Como foi o final de semana? Aproveitou? Foi legal? Foi bacana? Foi? Se não foi, deixa pra lá. Aproveita a segunda-feira pra recomeçar. Se foi, ótimo. Agradeça. E agradeça sempre a Deus. Agradeça ao Criador de todas as coisas pela oportunidade de viver mais um dia, pela oportunidade de abrir os olhos, acordar e saber que você está aqui nesse mundo, né? Então agradeça a Deus pela oportunidade da vida. Diga obrigado, meu Deus. Agradeça, seja grato, seja grata sempre. A partir de agora começa mais uma edição do programa do Léo Lima, segunda-feira, 13 de julho de 2026. É a semana começando e você com a gente aqui, você com a gente. Até às 8 da manhã tem informação e prestação de serviço em mais de 100 rádios parceiras. Brasil, Portugal, Angola e Itália. Tem várias rádios conectadas aqui com a gente. Rádios conectadas com o programa do Léo Lima todas as manhãs. Não me canso de agradecer a você aí. Obrigado, tá? Você que dá essa audiência maravilhosa ao nosso programa. Obrigado a você que compartilha a nossa transmissão. Obrigado aí você que tá comentando, curtindo aí, né? Dando legal, dando joinha, comentando aí na nossa live, né? Espalhando que existe o programa do Léo Lima todas as manhãs. Muito obrigado. Obrigado mesmo de coração por você ajudar no crescimento aqui da gente, tá legal? Estamos ao vivo direto de Recife, Pernambuco. E a partir de agora tem programa do Léo Lima, são várias rádios, né? De norte a sul, de leste a oeste, conectadas aqui com a gente. Obrigado a você que está acompanhando pelo rádio. Obrigado a você que está também pelas redes sociais. Tem live no Instagram, Léo Lima Locutor. Léo Lima Locutor no Instagram. Muito obrigado, você está com a gente aí pelo Facebook, blog do Léo Lima. Blog do Léo Lima no Face e nas páginas parceiras. Estamos ao vivo pelo YouTube. Blog do Léo Lima no YouTube. Se inscreva lá no canal, ativa as notificações, tem lá um sininho. Você ativa as notificações para receber um aviso quando o programa começa. Eu fico muito feliz quando eu abro o programa, nem compartilhei nada e já tem gente aqui acompanhando pelo YouTube. Eu fico muito feliz, tá? Obrigado a você que está aqui pelo YouTube, curtindo a gente. Aproveita, quem tá pelo YouTube aí, comenta tua cidade, teu nome, tua cidade, de onde você tá acompanhando a gente. E aproveita também, compartilha a nossa transmissão. Estamos ao vivo no www.blogdoleolima.com.br, nos principais aplicativos de rádio, no Deezer e na Mega One TV. Hoje é segunda-feira, hoje é dia da nutricionista Paula Darling com dicas de vida saudável. Daqui a pouquinho tem ela dando dicas para você ter uma vida melhor, né? Uma vida mais saudável, se alimentando melhor, né? Cuidando da saúde. Então, toda segunda-feira tem dicas de saúde, de vida saudável com a nutricionista Paula Darli. Hoje, ela vai falar sobre uma alimentação para quem está com anemia. Dicas de alimentos, né? Para quem tem anemia, já aqui no programa. Hoje é dia do advogado trabalhista e previdenciarista Dr. Ney Araújo. Ele traz dicas aqui toda semana, toda segunda, e também responde dúvidas dos nossos ouvintes. Inclusive, eu vou até adiantar a pergunta de hoje do ouvinte, o tema, né, da participação do ouvinte aqui com o Dr. Ney Araújo, porque aí você, se você conhece alguém que está passando por isso, você já vai avisar essa pessoa para ouvir o programa. Olha, a empresa pode ser punida por não entregar o seu PPP? A empresa pode ser punida por não entregar o PPP? O que é PPP? Deixa eu ver aqui o que é que significa PPP. PPP significa... É esse mesmo? Perfil Profissiográfico Previdenciário. É o principal documento usado em INSS para comprovar se você trabalhou exposto a agentes nocivos. É aquela história da insalubridade, periculosidade. Então, a empresa pode ser punida se não der esse documento a você? Hein? Tem um amigo meu, radialista, que até hoje espera aí esse documento. Não sei nem se ele conseguiu. Eu vou até perguntar se ele conseguiu esse documento. Fazia tempo que ele falava para mim sobre isso, né? Então, daqui a pouquinho tem Dr. Ney Araújo prestando serviço. Seguinte, o que mais aqui? Deixa eu ver. Hoje tem o Chacuíza dos Santos, o angolano africano, direto de Angola, com as notícias da África. Tem o Rubens Souza Filho, radialista e teólogo, com o quadro Fé e Vida.
e o Raimundo Caldas, que é educador financeiro, com o quadro Cuide Bem do Seu Dinheiro. São os nossos especialistas desta segunda-feira. E claro, você pode participar, tem alguma pergunta para os nossos especialistas, quer fazer uma reclamação, um apelo, uma denúncia, mandar alô, feliz aniversário. É o mesmo número, 81999-20-3300. 81999-20-3300. Vem comigo!

Tá na hora da mensagem do dia, o nosso momento de reflexão. Quem tá chegando aqui mandando mensagem já no zap, nas redes sociais, daqui a pouco vou falar seu nome, tá? Já tem um momento da gente registrar quem tá acompanhando o programa, quem tá ouvindo, quem tá assistindo. Deixa a tua mensagem, inclusive lá no zap, 81999203300. Eu sei que nesse momento tem muitas pessoas que não conseguiram dormir, pessoas que estão vivendo dias difíceis, pessoas que estão passando por momentos complicados, seja a convivência mesmo, em família, problema no trabalho, problema de saúde, algum problema financeiro, problema de difícil solução, né? E cada um sabe onde o sapato aperta, que a gente costuma falar, né? Cada um sabe, se o sapato está apertando tem um motivo, né? Mas saiba de uma coisa, sempre haverá uma oportunidade para recomeçarmos. Sempre poderemos voltar a sorrir e acreditar no novo amanhecer. As feridas, com o tempo, deixarão de ferir nosso coração. As lágrimas cessaram e em seu lugar brotará a esperança. A doença cederá lugar a um espírito renovado. As desilusões ficarão para trás e a verdade irá nos acompanhar em novos caminhos. As tristezas perderão a sua força e novas alegrias irão nos envolver. Antigas mágoas serão esquecidas e novos ideais farão parte do nosso dia a dia. A insegurança será vencida pela confiança. O desespero será substituído pela fé verdadeira. A tempestade, após harmonizar o ambiente, irá dar lugar a um intenso sol. A dúvida se calará quando realmente confiarmos nos desígnios da providência divina. O medo será derrotado quando usarmos a perseverança como aliada. As tormentas passarão quando nos sintonizarmos com a luz divina. O medo será derrotado quando usarmos a perseverança como aliada. As tormentas passarão quando nos sintonizarmos com a luz divina. Os problemas serão mais facilmente resolvidos quando buscarmos a reflexão e ouvirmos o nosso íntimo. Os sofrimentos serão combatidos com a prática dos ensinamentos que o Mestre nos deixou. O orgulho não terá chance se semearmos a fraternidade por onde andarmos. O ódio acabará quando não tivermos receios de demonstrar o amor. Sim, sempre haverá uma oportunidade para recomeçarmos. Mas para isso é necessário que confiemos e sigamos em frente, pois o Pai aguarda por nós. Tenha fé, muita fé. E acredite, você vai

Olha a hora! Olha a hora, são 7 da manhã, 13 minutos, 7:13, pelo horário de Brasília. Aline Barros, recomeçar. É sempre tempo de recomeçar. Tá começando a melhor segunda-feira da sua vida. Diga bem alto. Amém!

0: Essa é a Aline Barros, Recomeçar, grande sucesso da cantora gospel, né, Aline Barros? Legal, começar o dia ouvindo louvor bonito, né? Muito bom, muito bom. 7:15 agora, vamos com a previsão do tempo.
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2: Previsão do tempo para segunda-feira, 13 de julho de 2026. Região Centro-Oeste. Em Cuiabá, Mato Grosso, previsão de céu com muitas nuvens, com possibilidade de chuva isolada.

0: Nesta segunda-feira, os termômetros marcam mínima de 20 e máxima de 33 graus. Umidade relativa do ar gira em torno de 75% a 35%. Brasília tem céu cheio de nuvens. Temperatura mínima na capital brasileira é de 16 e máxima de 28 graus. A umidade relativa do ar vai de 80% a 30%. Região Nordeste. Em Recife, Pernambuco, céu com muitas nuvens com possibilidade de chuva isolada nesta segunda-feira. Temperatura mínima 23, máxima 30 graus nas horas mais quentes do dia. Umidade do ar é de 90% a 60%. Santanópolis, na Bahia, canta parabéns com muitas nuvens no céu. Temperatura mínima de 18 e máxima de 30 graus. Umidade relativa do ar é de 100 a 50%. Região Norte. Em Rio Branco, no Acre, previsão de céu cheio de nuvens com possibilidade de chuva isolada. Temperatura mínima é de 21 e máxima de 32 graus. A umidade do ar é de 95 a 55%. No seu aniversário, Porto Nacional, em Tocantins, tem céu com muitas nuvens. Temperatura mínima é de 25 e a máxima 38 graus. Umidade do ar varia de 60 a 20%. Região Sudeste. Em São Paulo, capital, a segunda-feira começa com muitas nuvens no céu, com pancadas de chuva e trovoadas isoladas. Os termômetros registram mínima de 16 e máxima de 20 graus. Umidade relativa do ar vai de 95 a 60%. A cidade de Belo Horizonte, em Minas Gerais, tem previsão de céu cheio de nuvens e possibilidade de chuva isolada. Temperatura mínima 13 graus, máxima 25. Umidade relativa do ar é de 100 a 45%. Região Sul. Em Florianópolis, Santa Catarina, muitas nuvens no céu com névoa úmida. Os termômetros registram mínima de 10 e máxima de 17 graus. A umidade relativa do ar fica entre 90 e 60%. Terra Boa, no Paraná. Sopra velhinhas com muitas nuvens no céu e com névoa úmida também. Termômetros registrando mínima de 16 e máxima de 27 graus. A umidade relativa do ar oscila entre 90 e 30%. Você ouviu a previsão do tempo para esta segunda-feira, 13 de julho de 2026. Com informações do IBGE Cidades e do Instituto Nacional de Meteorologia, INMET. Com redação de Lucília Araújo, da agência Rádio Gov em Brasília, Vladimir Filipim.
1: Vladimir Filipim, a previsão do tempo. Muito obrigado, viu, Vladimir? Muito obrigado pela informação. 7h19 pelo horário de Brasília.
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1: Vou pedir um favor aqui aos ouvintes que estão neste momento no carro acompanhando o programa, ou se tem alguma informação, recebi uma informação de um protesto que está acontecendo neste momento na Avenida Mascarenhas de Moraes, nas imediações ali da Faculdade Universo, ali na próxima a saída e entrada do IPCEP, né? Entre o IPCEP e Afogados, ali tem uma universidade, a Universo. Recebi informação agora de um protesto. Não sei se procede, quem puder me ajudar, quem estiver na região e puder confirmar que está acontecendo esse protesto, avise. Essa informação que eu quero avisar, que eu quero passar para o nosso ouvinte, não é para levantar o protesto, não. Pelo contrário, para que você evite passar por esse local. Né? Eu já dei minha opinião semana passada sobre essa questão de protesto, que eu sou totalmente contrário, né? Algo que atrapalha o direito de ir e vir das pessoas. Mas se está acontecendo, vamos tentar evitar o trecho. Então, recebi a informação, estou aguardando aqui respostas por parte da CTTU também. Se procede o protesto na Avenida Mascarenhas de Moraes, em Biribeira, nas imediações da Universo. Ok? Quem puder me confirmar, ficarei muito agradecido. 7h21, pelo horário de Brasília.
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1: Ó, estão falando aqui de um protesto. Ó, acabei de receber informação aqui, ó. Protesto numa saída em Biribeira. É aquela região mesmo ali. É a região. Inclusive tem foto aqui. Outra coisa, estavam marcando um protesto também para a BR-101. Nas imediações ali do Jordão, aquele retorno que existia antes do posto Padre Cícero. Eu tô falando porque quem sabe do local vai se identificar. Antigamente, quem saía da Lagoa Encantada, quem saía das URs ali do Ibura, tinha um retorno na entrada ali do Jordão, que você podia fazer o retorno, né, e seguir sentido Recife, Paulista. Só que esse retorno, com a mudança do trânsito ali na BR-101, com a inauguração do girador, aquela coisa toda, tiraram aquele retorno, né? O que acontece? Quem sai do Ibura tem que fazer um famoso arrudeio, como a gente fala aqui no Nordeste, um arrudeio, né? E aí ficou bem distante. E aí parece que estava organizando um protesto para hoje, justamente para pedir para abrir esse retorno novamente, tá? Então, esse outro protesto seria ali. Uma pessoa até colocou aqui um card com o horário. Ó, o horário seria. Não botaram o horário, não, né? Jordão Ibura, nesta segunda-feira. Deve ser no horário da manhã, o horário que o pessoal tá saindo de casa ou voltando para casa. Então, gente, tem essas duas informações aí de um protesto na BR-101, nas imediações do posto Padre Cícero, ali no Ibura, Jordão. E o outro protesto, que parece que realmente está confirmado, é agora na Universo. Ali nas imediações do Açaí, a Universidade Universo, na Imbiribeira, tá bom? Beleza? Agora, tá um rolo danado esse negócio aí da motivação do protesto, tá? Vamos acompanhar. Deixa eu mandar alô aqui agora. Deixa eu mandar um bom dia aqui para Líria Vuolo Tajima. Para ela é boa noite, porque ela tá no Japão. Boa noite, Líria, para você. Tico Rocha, tá em Brejo Santo, no Ceará, tá lá na região do Cariri Leste, né, do Ceará. Alô, Tico, um abraço. Maria José Conceição, bom dia pra você, Maria José, bom dia pro Marcos Silva, de Garanhuns. O meu amigo Max também tá por aqui, o Max de Jaboatão. Bom dia, Max, bom dia pra você. São 7h23, deixa eu ver aqui, 7h23, pelo horário de Brasília. Quem mais? A Ademilta, em Piedade, Jaboatão, mandou um áudio aqui cedinho, não foi, Ademilta? Bom dia!
7: Bom dia, tudo bem?
1: Tudo bem.
7: Tudo bem com você, com Pedrinho, Sival, Paula Dali, seu filhinho. Espero que sim, Léo. Aqui também tá tudo bem, graças a Deus. Um abraço aí para todos os ouvintes. Pra Chico Senna também. Uma feliz segunda-feira para todos nós. Tá bom?
1: Tá bom.
7: Tchau.
1: Obrigado, Ademilta. Obrigado, Ademilta de Piedade, Jaboatão dos Guararapes, Pernambuco. A gente sai de Jaboatão, vai lá pro outro lado, para Igaraçu. A Hilda tá no bairro do Encanto. Bom dia, Léo. Um ótimo começo de semana para você. Que Deus abençoe grandemente. Amém. Muito obrigado. Vamos para a agendinha de hoje. Já já tem a segunda parte do Alô. Ok? Combinado? Hoje, segunda-feira, 13 de julho, passados 194 dias do ano, faltando 171 para acabar 2026. Programa do Léo Lima 1894, inverno, lua minguante. Quando é que acaba o inverno, gente? Madrugada eu tava matutando. O que é matutando? Pensando. O que é que vem agora na sequência? É a primavera, né? Primavera. Quando é que começa? Primavera. Deixa eu falar agora, porque senão eu esqueço. Primavera 2026. 22 de setembro. Oxe, danou-se. Ainda? É mesmo isso aí, tá certo, gente? É, né? É, tá bom. Pensava que começava antes. O inverno começou. Quando começou o inverno? Começou em 21 de junho. É isso mesmo, 21 de junho até 22 de setembro. Acabou de começar o inverno, o cara já quer que acabe, né? É, gente. Então, 21 de junho até 22 de setembro, inverno. Tudo bem, vamos seguir. Deixa eu ir aqui para nossa agenda. Hoje é dia mundial do rock. Olha aí, hoje é dia do cantor. É dia do engenheiro de saneamento. É dia mundial do transtorno de déficit de atenção e hiperatividade. É o... né? TDAH, né? TDAH. Santos do dia. Santo Henrique e Santa Cunegundes. Santa Teresa de Jesus dos Andes e Santa Clélia Barbieri. Os fatos históricos desta data. Em 13 de julho de 1917, ocorre a terceira das seis aparições da Virgem Maria às três crianças de Fátima, Portugal. Em 1990, instituído no Brasil o Estatuto da Criança e do Adolescente, o ECA. Em 2008, começa a Batalha de Vanat, quando guerrilheiros do Talibã e da Al-Qaeda atacam as tropas do Exército dos Estados Unidos e do Exército Nacional do Afeganistão. As mortes dos soldados americanos foram, naquela época, as maiores em uma única batalha desde o início das operações em 2001. Vamos seguir agora para falar dos aniversariantes de hoje. Quem tá de idade nova? Você sabe que aqui você pode parabenizar, né? Mandar os parabéns para quem você quiser. Tem alguém na sua família aniversariando? Tem? Hã? Alguém de idade nova hoje? Manda para cá o nome que a gente divulga. Tá? Acabei de receber informação aqui da presidente da CTTU, a Taciana Ferreira, informando que já estão por lá, né? Ela botou aqui, ó, bom dia, já estamos por lá, obrigada. Pronto, então obrigada aí, viu? A Taciana é a presidente da CTTU, que é a Autarquia de Trânsito do Recife. Procurei saber dela que a informação se realmente procede, né, o protesto. Ela confirmou, realmente, já estão por lá. 7h27, então atenção você que está saindo de casa agora, você que está vindo do Cabo de Santo Agostinho, de Jaboatão dos Guararapes, saindo da Zona Sul do Recife, com destino a Afogados, com destino a Imbiribeira, evite a Mascarenhas de Moraes nas imediações ali do Açaí, imediações da Universo. Está acontecendo um protesto neste momento, avisa todo mundo aí para evitar, tá? Evite a Mascarenhas de Moraes. Eu não vou falar, não. Deixa eu continuar aqui. Que dá uma vontade de falar tem coisas que eu fiquei sabendo aqui, né? Mas deixa eu falar. Já que o nosso programa não tem política aqui, a gente não fala de política no programa. Então bora seguir. 7h28. Ó, quer parabenizar alguém? E nós temos aqui um quadro que se chama De Quem É Essa Voz. A gente coloca trechos de falas de personalidades aniversariantes do dia. Aí você escuta. Escuta as vozes. Se você conseguir identificar quem é a voz, você dá o teu palpite. Vamos brincar?
4: De quem é? De quem é essa voz?
5: O que nós temos de problema sério à nossa frente é um Estado que é inimigo da sociedade brasileira. Da forma como ele está constituído, pelo preço que ele custa e pelo pouco que produz. E pelo muito que desvia.
6: Um Estado que se mete na vida do cidadão e das famílias com uma sem cerimônia absoluta. Você aqui é obrigado a votar, você no Brasil é obrigado a se alistar nas Forças Armadas para cumprir serviço militar, país que não está em guerra há muitas décadas, quase um século. Você aqui é proibido de constituir família poliafetiva. Se você quiser casar com pessoa do mesmo sexo, vão lá te encher o saco, não pode, não sei o que e tal, porque o Estado não quer, a sociedade não quer, a igreja não quer.
4: De quem é? De quem é essa voz?
7: Ah, eu tenho várias lembranças da vida, mas eu lembro da primeira vez, quando eu fui para a escola pela primeira vez, primeiro, né, no primeiro momento da minha infância, da minha oportunidade de conhecer a escola, achava que pela primeira vez eu ia sentar na frente.
8: Claro.
7: Aí eu sentei na última fileira, mas eu chorei, eu chorava. Aí minha mãe foi chamada, minha mãe falava, vamos embora, minha filha, e eu falava, não. Eu vou ficar e eu chorei, eu continuei chorando.
4: De quem é? De quem é essa voz?
9: Eu penso assim, eles ainda existem, então é muito importante a gente falar sobre eles, não é? Eles estão aí, eles votam, então é muito importante a gente estar falando sobre eles. E é muito importante a gente se olhar no espelho e se qualquer um se reconhecer como um Tenório, é muito importante que repense muita coisa, porque a gente veio de uma educação machista, né? Agora cabe a gente, né, se despir.
4: De quem é? De quem é essa voz?
1: Pronto, quem são as personalidades de hoje? As personalidades aniversariantes, tem um aqui que é em memória, né? Infelizmente, ele nos deixou, esse jornalista, em 2019. Ele morreu na queda de um helicóptero. Um grande jornalista, do rádio e da televisão. Gostava muito, inclusive, das opiniões dele. Cara muito sério, muito correto. Um jornalista. Morreu em 2019, estaria aniversariando hoje. A outra voz é de uma atriz veterana, das boas, conhecida, bem conhecida. E a terceira voz de um outro ator veterano também, craque. Ator, quem é o ator? Quem é a atriz? Quem é o jornalista em memória? Hã? Quem são as personalidades de hoje? 81999-20-3300, daí a tua opinião. Hoje, o ator Patrick Stewart está aniversariando. Patrick Stewart, deixa eu ver se eu lembro desse camarada, pelo nome estou lembrando não. Deixa eu ver quem é esse camarada. Cadê ele? Ah, ele é muito conhecido esse cara. Tá completando 86 anos hoje. 86 anos. Tem muitos filmes. X-Men, Star Trek, né? Quem mais? Deixa eu ver. Calma. Eita, esse é fera, hein? Esse é fera. Harrison Ford, 84 anos. Aí é top, hein? Indiana Jones. É, principalmente Indiana Jones, né? Muito conhecido com Indiana Jones, Star Wars. Bom, esse é bom, viu? Topado. Quem mais? Quem mais aniversariando hoje? O cantor... Cadê? Cantor, violonista e compositor. João Bosco, 80 anos hoje, João Bosco. Ó, 80 anos está completando hoje. Tem mais? Tem. Cadê aqui? Eita, rapaz. Sérgio Bravo. Meu amigo Sérgio Bravo. Deixa eu mandar mensagem pra ele. Eu gosto de tirar onda. É o seguinte, gente. Ele comprou uma moto agora. Esse meu amigo, Sérgio Bravo. Ele tá agora com a Harley Davidson. Acho que é 1.100 cilindradas a moto dele. Só que eu gosto de tirar onda com ele, sabe? Pra brincar um pouquinho. De vez em quando é bom descontrair, né? Então, deixa eu aproveitar aqui a nossa audiência pra mandar um abraço, meu amigo Sérgio Bravo. Alô, Sérgio Bravo! Tenho duas perguntas a fazer pra você, meu irmão. A caixa aí, a caixa térmica já chegou na sua casa. Eu pedi pra entregar aí uma caixa nova pra você. E segundo, aquela documentação já tá pronta. Aí você só vai assinalar o que é que você quer. Se você quer passageiro ou mercadoria. Tá bom, meu irmão? Aí depois você me responde. Segundo, passo aqui pra mandar os parabéns pra você. Desejar um feliz aniversário, querido. Gente boa demais. Tá de idade nova. Meu amigo Sérgio Bravo. E hoje a gente vai comemorar com muito samba e pagode. Tá bom, meu irmão? Forte abraço pra você. Ele odeia samba e pagode. Ele é roqueiro. E ele faz aniversário no dia do rock, ó. Que beleza. Quem mais aniversariando hoje? Ah, rapaz, hoje é aniversário da minha sobrinha, Mayara. Cadê? Deixa eu mandar os parabéns pra ela aqui. Deixa eu mandar aqui os parabéns pra minha sobrinha Mayara. A Mai tá aniversariando hoje. Maia, feliz aniversário, meu amor. Parabéns pra você. Felicidades, viu? Tudo de bom e aproveite o seu dia. Tá bom, Mai? Parabéns. Pronto. Vamos seguir? Hoje é seu aniversário? Parabéns pra você aí, parabéns, tudo de bom na sua vida, parabéns, felicidades e tudo de bom, tá? Pra você aqui, nunca julgue uma realidade que você desconhece, tá? Nunca julgue uma realidade que você desconhece. Pense nisso!
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0: Eita, quero ver o cara não acordar com essa música. 7h36. Ao vivo até às 8 da manhã, programa do Léo Lima. Já já tem a nossa nutricionista Paula Darlin. Tem um advogado doutor Ney Araújo. O Chacuíza dos Santos, direto de Angola com as notícias da África. Já já tem Raimundo Caldas, o nosso educador financeiro. O quadro Cuide Bem do Seu Dinheiro e Fé e Vida, com radialista e teólogo Rubens Souza Filho.
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0: 7h37 pelo horário de Brasília, 7h37. O MacGyver tá por aqui, o MacGyver. Paulo Lime também. Alô, Paulo, como é que tá, querido? Tudo bem? Encontrei sua filha semana passada, viu? A Ana, encontrei ela semana passada, ela e o Maradona. Maradona não tem juízo nenhum, Maradona. Doidinho o seu genro, viu? Linka Braga e o marido Fernando Pereira. Rapaz, o Paulo Lime canta de maneira maravilhosa. O Paulo Lime é o pai da Ana. Tem uma voz belíssima. Saudade, viu, Paulo? Nunca mais a gente se viu. Forte abraço. Grande torcedor do Náutico. Linka Braga e o marido Fernando Pereira por aqui. Joelma Maria também tá por aqui. Joelma. Quem mais? Deixa eu descer aqui as mensagens no zap. Manda tua mensagem também. 81999-20-3300. Fátima de Beberibe. Ô, Fátima, bom dia pra você. Fátima, obrigado pelo apoio aí, viu, na nossa vaquinha. Fátima sempre chega junto aí. Obrigado, viu, Fátima? Inclusive, mandei fotos aí no fim de semana no grupo aqui dos ouvintes. Tava lá com meu amigo Hernandes, rebocando a parede do estúdio. Tá, o estúdio tá aqui do meu lado aqui, gente. É colado aqui, colado. Tá, o estúdio tá aqui. Só que a gente não se mudou pra lá porque teve alguns problemas aí. Caiu uma chuva forte antes da gente se mudar. Ainda bem que foi antes da gente se mudar, né? Caiu uma chuva forte com vários problemas estruturais aí de água, né? Pingando água, infiltração na parede, então a gente tá resolvendo, tá? A gente tá resolvendo. Então, obrigado, viu, Fátima? Sempre apoiando aqui o nosso programa. Valeu mesmo. Deixa eu ver aqui. Bom dia pra Ana de Agrestina. Luzinete de Bom Jardim. Bom dia, Léo Lima. Proteção divina para você e toda a sua família. Também para todos os ouvintes desse programa abençoado. Um forte abraço, querido. Deus esteja no comando dessa nova semana para todos nós. Amém. Amém. Valeu, Luzinete. Rádio CUT FM na cidade de Bom Jardim. A Joelma. Bom dia, Léo. Por favor, manda os parabéns para minha sobrinha Aninha, que mora em Belo Jardim. Alô, Aninha. Parabéns, Aninha. Parabéns para você na cidade de Belo Jardim. Estamos por lá em Belo Jardim, né? Tem rádios parceiras em Belo Jardim com a gente. Cadê aqui as rádios de lá de Belo Jardim? A Nova Jardim e a Rádio Renascer. Então, um abraço aí para todo o povo de Belo Jardim. Quem mais? Paula, em Goiânia, Pernambuco. Bom dia. Marcílio de São Paulo. Vai, Marcílio.
4: Bom dia, Léo Lima. Segundou, Léo. Segundou. São Paulo agora tá nubrado, Léo. Nubrado, 13 graus, a máxima é 20, mas que tá um vento gelado, Léo.
0: Bom,
4: mas vamos que vamos. Tem um programa Léo de informação e prestação de serviço. Manda um abraço para esse irmão legado, é Léo. Tô junto a França, Pedro Balta, Leto, tem então se volta o Magave Produções. Tem também o Ricardo Moura na Rádio Dreams e a professora Vera no CTV da Vera, Léo. É isso aí, vamos levantar peso porque tá frio, mas vai esquentar um pouquinho, Léo. 20 graus, né? Mas tá nubrado, hein? Falou, Léo, irmão. Boa segunda-feira para todos nós.
0: Olha, tu respira antes de ficar falando aí. Dá um piripaque, vice. Respira. Respira. Cadê a Zélia? Zélia de Cruz de Rebouças. Oi, Zélia. Oi. Cadê Zélia? Zélia. Eita, deixa eu ver qual o áudio, qual é o certo aqui. Zélia.
5: Bom dia, Léo Lima. É Zélia.
0: Sei. Eu sei.
5: Léo.
0: Diga.
5: Você tem uma voz bonita.
0: Obrigado, Zélia.
5: Léo, hoje cego.

0: Segundou, né?
1: Segundou.
0: Que Deus te ilumine teu caminho.
1: Amém. Obrigado. Obrigado, viu?
0: Olha, eu quero, eu posso e vou conseguir.
1: Amém. É isso aí, Zélia. Obrigado, viu? Tá em Igaraçu, ela. Repórter Chico Lucena, Rádio Cidadania, Rádio da Família Jabotonense também tá com a gente. Um abraço, Chico, pro Matheus, toda a equipe aí da Rádio Cidadania. O Davidson chegou aqui no Instagram. Alô, Davidson, um abraço pra você. A Maria de Itacaratu, acompanhando pela rádio Perfil FM. Oi, Maria.
2: Bom dia, Léo. Bom dia, bom dia. Um início de semana abençoado para você e para todos nós. Papai do céu abençoe você e sua família. Meu bom dia para a dona Regina Tereza, a dona Renata, a Jair Experiência, a Chico, Cláudia e todos os ouvintes, Léo, que sempre ouve essa programação maravilhosa. Tenha um dia abençoado por Deus. Bom dia.
1: Amém. Juarez, em Igaraçu.
3: Bom dia, Léo. Bom dia a todos os ouvintes do seu programa. É, Léo. Esse negócio de protesto é muito errado. Porque, pense, se a mãe, o pai, ou qualquer um da família dos protestantes que estiver nesse local, vem sendo socorrido pela ambulância. Como pode ser o meu, o seu, de qualquer um. Que a pessoa pegar, travar, porque vai travar as ambulâncias, vai travar tudo,
1: isso.
3: Tudo. Não é só carga perecível, nem carro não. Todas as coisas vai travar no Brasil. Não há estrada feita tipo ABR-101, feito tipo APE-15. É, fica tudo travado, principalmente com o protesto, sem ter para onde a gente sair. A pensar se uma família da pessoa vem socorrido numa ambulância,
1: isso.
3: E morrer por causa de poucos minutos, que não chegou no hospital da restauração, já tudo vaga, entendeu? Eu sou contra protesto.
1: É isso.
3: E não resolve nada. Todos que eles fazem pro protesto não resolve nada.
1: É. E tem protesto, viu, Juarez? Não tô dizendo que é esse protesto, mas tem protesto que a pessoa é orquestrada. Tem até um ônibus para levar. Tem carro chegando com entulho. Olha, vamos mandar os pneus aí pro protesto. O cara tem um cabeça organizando. Um cabeça. Geralmente com envolvimento político. Não tô falando que é esse não, tá? Mas aí pega uma carrocinha, bota na caçamba, leva pneu, leva material inflamável pra ter a fogo. Enfim, tem protesto que é esse. Um bando irresponsável. Você tá falando aí da pessoa ser socorrida na ambulância? A ambulância tem sirene. E quando é um carro de passeio? O camarada tá socorrendo uma pessoa num carro de passeio. E não consegue passar porque meia dúzia de responsável tá aí fechando o trânsito. Não concordo com o protesto. Quem quiser que fique com raiva de mim e mude, procure outra rádio aí pra ouvir. Fique com raiva de mim, mas não concordo com esse tipo de protesto pra atrapalhar o direito de ir e vir do cidadão. Não concordo. Pronto. 7h43. O Charles das Cuecas tá lá na Ilha do Governador, no Rio de Janeiro, e falou: Léo, sua cueca novinha está aqui esperando por você. Quando eu for no Rio, entre em contato, viu, seu Charles? Um abraço. MacGyver mandou áudio, vai, MacGyver.
4: Olá, Lima, boa semana pra gente. Eu acho que a voz de hoje, eu só sei de duas, é de Murilo e o outro é de Ricardo Bochat. Será? Mandar um abraço aí pra Simval, Pedrinho, Ana de Agrestina, Ana Nery, Fátima, Macílio, Ricardo Moura, beijo, Caroline Andréa, e você e família, e para todos os ouvintes, aquele bom dia, tchau, Léo, bom começo de semana para todos nós.
1: Valeu, MacGyver. O Arlisson Fernandes de Olinda tá com a gente aqui, que mandou um áudio no zap, já eu vejo aqui, tá? A Maria Helena, em Alterosa, Minas Gerais. Léo, manda um abraço para Lucas Nascimento, para Pedrinho e Sival e todos que estão sintonizados. Muito obrigado, Maria Helena, o pessoal de Minas Gerais. Arlisson mandou áudio. Vai, Arlisson.
5: Bom dia pro meu amigo Magave. Tava cantando numa reação semana passada.
1: Olha.
5: Ele é um bom cantor, Lali.
1: É desenrolado. Bora seguir aqui, daqui a pouco tem mais alôzinho, tá certo? Manda tua mensagem, tô esperando você, vai!
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7: Oi, eu sou Fabiola Altran e estes são os destaques de início de semana. Caso seja confirmada a ocorrência de um El Niño muito forte, a expectativa é de queda de até 10% na produção de soja, milho, café e laranja no Brasil. A previsão é de especialistas da Fundação Getúlio Vargas. Acesso à radioterapia ainda é um dos principais obstáculos para combater o câncer no Brasil, de acordo com um estudo publicado em um periódico internacional de oncologia. Foram analisados mais de 840 mil procedimentos realizados entre 2017 e 2022 em todo o país. Por falar na doença, a OMS estima que o número de novos casos de câncer no mundo pode chegar a 35 milhões por ano até 2050. A projeção é quase o dobro da estimada anteriormente.

0: Fabíola, deixa eu fazer uma correção aqui pro meu amigo Paulo Laime. Eu falei que ele era torcedor do Náutico, ele colocou aqui: você errou apenas no clube, eu nasci Sport, então você é torcedor do Leão igual o Léo Lima, né? Somos torcedores do Sport. Perdão, viu, seu Paulo Laime? Então, grande torcedor do Sport, casar, casar, casar. Aquele abraço, viu, Paulo? 7h47.
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0: Chamar aqui a nossa nutricionista, que hoje já tem dicas de alimentação aí para quem está com anemia. Oi, Paula Darling, bom dia. Cadê a Paula? Oi, deixa eu conectar aqui. Faltou conectar, né? Tem que apertar um pitoco. Um pitoco para a gente ouvir a nossa nutricionista. Oi, Paula, bom dia.
2: Oi, Léo Lima, bom dia para você e para os seus ouvintes. Uma alimentação correta contribui para a recuperação de quem está com a anemia. Hoje eu vou dar um exemplo de café da manhã, lanches da manhã e da tarde, almoço e jantar. Pelo café da manhã, prefira pão integral ao pão convencional. Inclua cereais integrais na refeição. Consuma frutas cítricas como abacaxi, kiwi e goiaba. Nos lanches da manhã e da tarde, frutas secas são ricas em ferro, então dê preferência a esses alimentos. Consuma damascos, figos, uva passa branca e preta. No almoço e jantar, é recomendado consumir carne vermelha todos os dias, nas duas refeições principais. Inclua uma concha de lentilha, porque é rica em ferro, muito mais do que o feijão. Consuma diariamente alimentos da cor verde escuro, como o espinafre e a couve. Prefira sucos de frutas cítricas, como o de laranja, limão, acerola e abacaxi. E substitua o arroz branco pelo integral, porque ele também apresenta uma grande fonte de ferro.
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0: Valeu, Paula Darling, 7h49 pelo horário de Brasília. A gente tá com o horário estourado, né, pra variar. Vamos direto pro advogado.
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0: Deixa eu chamar aqui o doutor Ney Araújo, nosso advogado previdenciarista, advogado trabalhista. Doutor Ney, bem-vindo.
3: Olá. Inigualável comunicador Léo Lima e sociáveis ouvintes desse programa. Vamos trabalhar?
0: Vamos lá. Ô doutor Ney, um ouvinte de Recife que não quer se identificar, ele pergunta se a empresa pode ser punida por não entregar o seu PPP.
3: Vou te passar, nesse momento, uma dica valiosa que pode salvar sua aposentadoria e lhe render indenizações. Você que trabalhou em situação insalubre, perigosa ou penosa, saiba que a empresa é obrigada a lhe entregar o PPP, justamente para que você possa obter a aposentadoria especial ou outra modalidade de aposentadoria. Caso a empresa se negue a lhe entregar o PPP ou lhe entregue preenchido de forma incorreta, você pode acionar a Justiça do Trabalho pedindo a entrega ou correção e pedir indenizações por danos morais e materiais.
0: Perfeito, doutor Ney, muito obrigado. Até a próxima semana, amigo.
3: Semana abundante de prosperidade e bênçãos divinas é o que lhes desejo.
0: Valeu, doutor Ney Araújo, prestando serviço no programa do Léo Lima. Tem uma informação aqui sobre o INSS. Atenção, o INSS deposita 13º para novos aposentados a partir de novembro.
4: Quem se aposentou em maio deste ano vai receber um dinheiro extra do INSS antes do Natal. O pagamento do 13º para estes novos beneficiários será pago entre os dias 24 de novembro e 7 de dezembro. O valor será proporcional ao número de meses recebidos. Os depósitos seguem um cronograma que leva em conta o número final do benefício, sem considerar o dígito verificador. O 13º do INSS vai cair na conta de quem já ganha aposentadorias, pensões por morte, auxílios acidente e auxílios doenças. A consulta para saber o valor exato que será pago é liberada na próxima data de pagamento. Para quem já era beneficiário do INSS, o dinheiro extra foi depositado em abril e junho. O telefone do INSS para tirar dúvidas é o 135.

0: Agência de Rádio Mais News, Rodrigo Santos.
1: Obrigado, Rodrigo. 7h52 pelo horário de Brasília. Bota a trilhazinha. Chacuíza tá chegando. Cadê Chacuíza? Chacuíza é o angolano. O africano. Vamos pra Angola agora. Conectar com a Rádio Zango 8000. Alô, Chacuíza.
2: Bom dia, Leo Lima.
1: Bom dia,
2: ouvintes do programa do Leo Lima. Segunda-feira, 13 de julho de 2026. Vamos começar no Quênia. Novos protestos voltaram a mobilizar milhares de jovens em Nairobi. Os manifestantes exigem maior responsabilização do governo e justiça, 2 anos após os grandes protestos liderados pela chamada Geração Z. As autoridades reforçaram a segurança em vários pontos da capital. Na República Democrática do Congo, a Comunidade de Desenvolvimento da África Austral, SADEC, concluiu a retirada da sua missão militar do leste da República Democrática do Congo. A região continua a enfrentar desafios de segurança devido à atual atuação de grupos armados. Vamos falar sobre mineração. Especialistas apontaram que o setor mineiro africano deverá continuar entre os principais motores de investimento em 2026, impulsionado pela procura global por minerais estratégicos utilizados na transição energética e na indústria tecnológica. Leo Lima, hoje é uma passagem muito rápida. Ficamos por aqui, voltamos na próxima edição com mais e mais notícias do continente africano. Fui aqui na rádio.
1: Obrigado, irmão. Valeu, Chacuíza. Beijo todo o povo angolano aí, tá? Félix Dornelas, um abraço pra você, irmão. Me acompanha há muito tempo, Félix. Também a Andréia, aqui no YouTube, ela disse que uma das vozes é da atriz Lília Cabral. Valeu! Bora seguir aqui? Bora seguir? Deixa eu chamar aqui, deixa eu ver quem tá chegando agora. Deixa eu ver quem tá chegando. Quem tá chegando agora é o nosso educador financeiro.
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1: Bom dia, Raimundo.
4: Bom dia, meu querido Léo Lima. Bom dia a todos os ouvintes desse maravilhoso programa do Léo Lima. Estamos em mais uma segunda-feira abençoada por Deus no quadro Cuide bem do seu dinheiro com Raimundo Caldas. Gente, hoje eu vou tratar sobre um dos temas mais fundamentais das finanças. E mesmo assim, é um tema que normalmente a gente não aborda. Nesses bate-papos, eu pelo menos nunca abordei aqui no teu programa, Léo Lima, tá? Então talvez os nossos ouvintes nunca tenham ouvido falar nisso, ou talvez tenham ouvido uma vez ou outra. Mas o ponto é, a temática de hoje é crenças financeiras. Você sabe o impacto dela na tua vida financeira? Gente, o que é que eu posso te dizer? O impacto das crenças financeiras em tua vida financeira é total. Tudo que hoje você faz a respeito do seu dinheiro, tudo que você pensa a respeito do seu dinheiro, está ligado a crenças que foram construídas de forma ancestral a partir de teus bisavós, avós, pais, a partir de tudo que você tem ouvido na TV, nas mídias. Então, o que você pensa a respeito do seu dinheiro foi construído através dessas crenças. Se todo o teu comportamento financeiro, queira você perceba ou não, e a maioria das pessoas não percebe, ele é definido efetivamente pelas crenças. Tá? Isso é bom e é ruim. É bom se os seus resultados financeiros hoje são bons, isso tem a ver com suas crenças. E se hoje você está endividado, se hoje você tem uma relação conflituosa com dinheiro, isso também está ligado às tuas crenças. Raimundo, como é que a gente muda isso? Dá para mudar? Claro que dá para mudar. E uma das formas mais simples de você mudar é a partir do momento em que você, passando a ter conhecimento financeiro através de vídeos, através de livros, através de cursos, através de mentorias, você começa a mudar o seu comportamento. À medida que o seu comportamento vai mudando, as suas crenças, aquilo que você pensa a respeito do seu dinheiro, vai começando a mudar. Porque o nosso comportamento é moldado pelas crenças, mas ele também molda as crenças que a gente tem, as novas crenças que a gente vai construindo. Por que crença, gente? É uma questão de retroalimentação. Ela molda o comportamento, mas também é moldada pelo comportamento. Então, graças a Deus, elas são acessíveis, nem sempre são simples, mas elas são mutáveis. Ok? Então, quer aprender mais sobre isso? Permanece aqui, que nas próximas semanas a gente vai falar sobre essa temática. E querendo entender mais profundamente ainda, faz contato pelo WhatsApp com 819-8808-6002. Beijo em teu coração. Até lá, Léo Lima, muito obrigado. Que Deus nos abençoe a todos. Amém, gente.
1: Obrigado, Raimundo. Obrigado, irmão. Valeu. Raimundo Caldas prestando serviço aqui no programa. São 7h57.
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1: E para fechar o programa desta segunda-feira, o nosso radialista e teólogo, Rubens Souza Filho, bom dia.
5: Bom dia, Léo Lima. Bom dia você que nos acompanha todos os dias aqui no programa Léo Lima, nessa audiência extraordinária internacional. E em especial você que nos acompanha na segunda-feira, quando nós apresentamos aqui o nosso Fé e Vida. Fé e Vida hoje vem falar sobre semente da palavra de Deus. Olha que coisa importante. Semente da palavra de Deus. O que é semente da palavra de Deus? A semente da palavra de Deus é o significado que Jesus dá, por exemplo, à semente de mostarda. No Evangelho, Jesus fala que a semente de mostarda é a melhor de todas as sementes, porque é a menor, mas ela regada, plantada, semeada com cuidado, produzida, ela se torna a maior de todas as hortaliças, onde os pássaros vêm e pousam sobre ela. O que ele quis dizer com isso, com a semente do Evangelho, a semente da Boa Nova, a semente do céu? Ele quis dizer que uma palavra aqui semeada com muita simplicidade, a palavra de Deus sendo transmitida com muita simplicidade, com muito amor, com muito carinho, com muita perseverança, com muita utilização, muitas vezes até das próprias das coisas da natureza, né? Uma palavra semeada aqui com um total desprendimento de si próprio, semeando a palavra de Deus, não a palavra sua própria, os ensinamentos de Deus, dizendo muitas vezes, vós sois o sal da terra, vós sois a luz do mundo. Essa palavra, que muitas vezes fica obscura no nosso entendimento, ela tem um entendimento profundo se formos até as raízes dela, para semear vida aonde quer que ela alcance. A palavra de Deus, ela é uma semente. Até conta-se a história de alguém que foi no local onde vendia muitos frutos, fruto do amor, fruto da paz, fruto da alegria, fruto da perseverança, fruto da amizade, da fraternidade. E alguém foi lá e disse, olha, eu vim aqui para comprar, e trouxe esse saco todinho para comprar todos esses frutos. Aí o vendedor foi lá dentro, trouxe um pacotinho desse tamanho e deu para ele. Ele disse, mas espera aí, eu trouxe essa sacola desse tamanho para buscar todos esses frutos favoráveis à minha vida e à vida daqueles que estão comigo, e você me traz um pacotinho desse tamanho? Aí ele responde, é porque aqui nós não vendemos a própria fruta, nós vendemos a semente para você plantar. Entendeu? Semente, pequenininha. Aí você planta, rega, planta, vai regando, vai botando estrume, vai adubando, vai fazendo humus e tudo mais, e de repente ela cresce e fica a maior de todas as hortaliças. Semente de Deus em nossas vidas. Até segunda-feira, se Deus quiser.
1: Obrigado, Rubens. Ótima mensagem nesta segunda-feira, né, gente? Acabou o programa de hoje. Muito obrigado pela sua audiência. Amanhã tem mais. 7h. Boa semana, tá? Tchau, pessoal. Valeu! As vozes de hoje. Lília Cabral, Murilo Benício e Ricardo Boechat em memória. Tchau, gente!
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1: Hora certa!
2: 8:10.
3: Bom dia.
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6: Muito bem, a partir de agora está no ar o Jornal Rádio News. Informação em primeiro lugar. Brasil e o mundo passam aqui na sua rádio favorita. Sejam bem-vindos.
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7: Previsão do tempo para segunda-feira, 13 de julho de 2026. Região Centro-Oeste. Em Cuiabá, Mato Grosso, previsão de céu com muitas nuvens, com possibilidade de chuva isolada nesta segunda-feira. Os termômetros marcam mínima de 20 e máxima de 33 graus. Umidade grosso, previsão de céu com muitas nuvens, com possibilidade de chuva isolada nesta segunda-feira. Os termômetros marcam mínima de 20 e máxima de 33 graus. Umidade relativa do ar gira em torno de 75% a 35%. Brasília tem céu cheio de nuvens. Temperatura mínima na capital brasileira é de 16 e máxima de 28 graus. A umidade relativa do ar vai de 80% a 30%. Região Nordeste. Em Recife, Pernambuco, céu com muitas nuvens com possibilidade de chuva isolada nesta segunda-feira. Temperatura mínima 23, máxima 30 graus nas horas mais quentes do dia. Umidade do ar é de 90% a 60%. Santanópolis, na Bahia, canta parabéns com muitas nuvens no céu. Temperatura mínima de 18 e máxima de 30 graus. Umidade relativa do ar é de 100 a 50%. Região Norte. Em Rio Branco, no Acre, previsão de céu cheio de nuvens com possibilidade de chuva isolada. Temperatura mínima é de 21 e máxima de 32 graus. A umidade do ar é de 95 a 55%. No seu aniversário, Porto Nacional, em Tocantins, tem céu com muitas nuvens. Temperatura mínima é de 25 e a máxima 38 graus. Umidade do ar varia de 60 a 20%. Região Sudeste. Em São Paulo, capital, a segunda-feira começa com muitas nuvens no céu, com pancadas de chuva e trovoadas isoladas. Os termômetros registram mínima de 16 e máxima de 20 graus. Umidade relativa do ar vai de 95 a 60%. A cidade de Belo Horizonte, em Minas Gerais, tem previsão de céu cheio de nuvens e possibilidade de chuva isolada. Temperatura mínima 13 graus, máxima 25. Umidade relativa do ar é de 100 a 45%. Região Sul. Em Florianópolis, Santa Catarina, muitas nuvens no céu com névoa úmida. Os termômetros registram mínima de 10 e máxima de 17 graus. A umidade relativa do ar fica entre 90 e 60%. Terra Boa, no Paraná. Sopra velhinhas com muitas nuvens no céu e com névoa úmida também. Termômetros registrando mínima de 16 e máxima de 27 graus. A umidade relativa do ar oscila entre 90 e 30%. Você ouviu a previsão do tempo para esta segunda-feira, 13 de julho de 2026. com informações do IBGE Cidades e do Instituto Nacional de Meteorologia, INMET.
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2: Em nova fase da Operação Compliance Zero, a Polícia Federal realizou buscas e apreensões contra um publicitário ligado ao Banco Master. Tiago Miranda, ex-sócio do portal Léo Dias, é suspeito de intimidar jornalistas, concorrentes e servidores do Banco Central. As buscas foram autorizadas pelo ministro do Supremo Tribunal Federal, André Mendonça. Recursos do esquema de fraudes do Banco Master foram usados para promover campanhas de desinformação em diversas mídias por meio de influenciadores e jornalistas contratados por Tiago Miranda. Esses profissionais deveriam divulgar conteúdos favoráveis ao Master e questionar as decisões de instituições públicas sobre o banco, como forma de descredibilizá-las. Segundo a Polícia Federal, Daniel Vorcaro teria estruturado uma organização criminosa para blindar atos ilícitos relacionados às

0: sua gestão no Master. De acordo com a PF, o publicitário também teria participado do monitoramento privado de pessoas consideradas adversárias de Vorcaro. Um dos alvos foi a jornalista Malu Gaspar, do jornal O Globo. Thiago Miranda teria coordenado o levantamento sobre a vida profissional e pessoal da jornalista para constrangê-la publicamente. O publicitário também teria levantado informações contra Milton Maluhi Filho, CEO do Banco Itaú. Em mensagem entre Vorcaro e Thiago, o banqueiro afirmou que Maluhi Filho estava lhe causando muitos problemas. Miranda teria respondido que faria o levantamento sobre o CEO do Banco Itaú. Em nota, a defesa de Thiago Miranda afirmou que ele não cometeu qualquer ato criminoso e que sempre pautou sua atuação profissional pela legalidade e transparência, respeito às instituições e ao livre exercício da liberdade de expressão. Da Rádio Nacional em Brasília, Gésio Passos.
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2: A Agência Nacional de Aviação Civil estabeleceu regras para punir as companhias aéreas que não garantam o direito das famílias que viajam com crianças e adolescentes e que menores de 16 anos ocupem os assentos lado a lado aos responsáveis ou familiares. A ANAC divulgou a resolução este mês, garantindo esse direito com regras mais claras. A novidade também foi publicada no Diário Oficial. As empresas aéreas já eram obrigadas a garantir os assentos para menores de 16 anos sem taxas adicionais por meio de uma portaria de 2023. A alocação dos assentos precisava ser feita sem cobrança de qualquer taxa adicional, tanto no momento da compra da passagem, quanto de alterações da reserva. Entretanto, existem exceções, quando a taxa ainda pode ser cobrada, caso a família opte por mudar de classe ou se escolher assentos com espaço extra para as pernas. Todos esses direitos continuam. A principal mudança de agora, com a resolução número 807, é que as companhias que não respeitem essa determinação fiquem sujeitas a penalidades administrativas, que variam de advertências e multas até a suspensão ou a cassação de certificados e autorizações. A ANAC publicou essas regras mais claras para cumprir provisoriamente uma decisão da 8ª Vara Federal da Seção Judiciária do Distrito Federal em julgamento de ação civil pública que tramita desde 2019. Da Rádio Nacional em São Luís, Gabriel Correa.
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3: A Agência Nacional de Vigilância Sanitária determinou a atualização das vacinas contra a Covid-19. A medida é para melhorar a resposta contra variantes novas em circulação no país. A norma aprovada diz que as vacinas precisam ser monovalentes, ou seja, tem que dar resposta imunológica contra uma linhagem específica do vírus em circulação. Vacinas registradas e produzidas antes desta norma e as que já foram distribuídas pelo país poderão ser utilizadas em até 9 meses. Depois desse prazo, estão proibidas. A justificativa para a medida é de que registros recentes mostram dezenas de casos de síndrome gripal por causa da Covid-19. Isso, segundo a Anvisa, reforça a necessidade de manter as estratégias de vacinação atualizadas no país. Com informações da Agência Brasil, da Rádio Nacional em Brasília, Oussama El Ghauri.
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4: O cenário político internacional foi surpreendido com a notícia da morte do senador republicano Lindsey Graham, aos 71 anos. Aliado próximo do ex-presidente Donald Trump, Graham faleceu na noite de sábado, dia 11, devido a uma doença repentina e breve, conforme comunicado de seu gabinete. Considerado um dos principais conselheiros de Trump em política externa, o senador da Carolina do Sul teve a causa da morte confirmada como uma dissecação da aorta, provocada por doença cardiovascular arteriosclerótica, segundo o laudo preliminar. A notícia gerou repercussão imediata, com Donald Trump lamentando a perda de um verdadeiro patriota americano em suas redes sociais. A vaga de Graham no Senado será preenchida temporariamente por nomeação do governador Henry McMaster, também republicano, até janeiro.
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4: A tensão no Golfo Pérsico atingiu um novo patamar com a escalada do conflito entre Estados Unidos e Irã. O presidente Donald Trump afirmou que o Irã havia concordado com um acordo de paz nuclear antes de atacar uma embarcação no Estreito de Hormuz. chamando as autoridades iranianas de pessoas ruins e doentes. Em resposta, o Comando Central dos Estados Unidos, CENTCOM, declarou que o Estreito de Hormuz permanece aberto à navegação, apesar da agressão iraniana injustificada, e confirmou ter atingido cerca de 140 alvos militares iranianos. O Irã, por sua vez, alegou ter atacado alvos ligados aos Estados Unidos em 4 países do Golfo Pérsico e ameaçou fechar o estreito, vital para o transporte de petróleo global. A situação mantém o mundo em alerta máximo para os desdobramentos na região.
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4: A Venezuela enfrenta uma grave crise humanitária após os terremotos que assolaram o país em 24 de junho de 2026. O presidente da Assembleia Nacional, Jorge Rodrigues, informou que o número de mortos subiu para 4.333. O balanço oficial aponta ainda que 315 vítimas permanecem sem identificação, com 16.740 feridos e cerca de 17 mil pessoas desabrigadas. A tragédia mobiliza esforços de ajuda internacional. Na última sexta-feira, o governo brasileiro enviou 4,9 toneladas de ajuda humanitária, incluindo mais de 363 mil itens médicos e hospitalares, para auxiliar no atendimento às vítimas e na recuperação do país vizinho.
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0: 8:24.
1: Bom dia.
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3: 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Estamos de volta e agora vamos falar de esporte aqui no Jornal Rádio News.
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4: E o Corinthians terá papel importante nas negociações para a criação de uma liga única no futebol brasileiro. O clube será um dos representantes da Comissão do Futebol Forte União, FFU, responsável por conduzir as conversas com a CBF e com clubes que não integram o bloco sobre a criação de um campeonato nacional independente. O executivo de futebol, Marcelo Paz, representará o Corinthians nesse grupo de trabalho. O UOL apurou que o condomínio da FFU considera o Timão uma peça importante nessas negociações, principalmente pelo posicionamento do clube no cenário do futebol brasileiro.
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4: E o Flamengo teve o maior número de convocados para a Copa do Mundo entre os clubes do Brasil, mas os 9 que lá estavam duraram pouco na competição e alguns deles ainda trouxeram uma dor de cabeça ao rubro-negro, já que se lesionaram ou não foram utilizados. Lucas Paquetá, assim como os demais que estavam na Copa, tem o direito a 10 dias de férias, mas o meia irá abrir mão de uma parte delas. Isso porque o meia sofreu uma lesão na coxa esquerda na vitória sobre o Japão por 2-1 na segunda fase do Mundial e ainda está no processo de recuperação. O Flamengo tem um plano de que Paquetá consiga estar apto a retomar aos gramados contra o Cruzeiro dia 12 de agosto no Mineirão pelo jogo de ida das oitavas de final da Libertadores.
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4: E o zagueiro Navius, de 24 anos, está treinando na academia de futebol enquanto aguarda uma definição sobre o seu futuro no Palmeiras. O defensor treina no mesmo horário com os mesmos profissionais do restante do elenco, mas faz atividades à parte. O jogador não está participando dos jogos-treino que o clube tem feito nesta intertemporada. O Palmeiras tem mais de uma proposta em mãos pelo defensor e analisa a melhor opção para negociá-lo. A ideia inicial de Navius era de permanecer no elenco palmeirense, mas a alta concorrência no setor pesa contra.
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5: Julho é tempo de férias, período em que milhões de brasileiros aproveitam para viajar. É hora de comprar passagens aéreas, reservar hospedagens, pacotes turísticos e passeios. Por isso é importante saber os seus direitos para evitar dores de cabeça. O Código de Defesa do Consumidor garante o direito a informações claras, precisas e completas sobre formas de pagamento, preços, ofertas, cancelamentos e cobranças adicionais. Isso vale, por exemplo, para reservas em hotéis, anúncios em aplicativos ou redes sociais e para serviços prestados por bares e restaurantes. Para os passageiros, em caso de atraso, cancelamento de voo ou negativa de embarque, são direitos garantidos. Com uma hora de espera, a empresa deve oferecer comunicação como internet ou telefone. Com 2 horas, o direito é à alimentação e a partir de 4 horas, o passageiro tem direito a transporte e hospedagem em caso de pernoite, além de reembolso integral ou reacomodação em outro voo. Antes de contratar, pesquise a reputação das empresas e verifique contratos, preços, serviços, condições da oferta e regras de cancelamento. E lembre-se, sempre desconfie de preços muito baixos. Atenção, é importante guardar comprovantes de pagamento, contratos, notas fiscais, anúncios e registros das negociações, como conversas no WhatsApp. Em caso de problemas, procure a empresa e, se necessário, registre a reclamação nos canais oficiais de defesa do consumidor. Segundo a Secretaria Nacional do Consumidor, de janeiro a junho deste ano, foram registradas quase 100 mil reclamações sobre transporte aéreo, viagens, turismo e hospedagem na plataforma consumidor.gov.br. Da Rádio Nacional em Brasília, Renato Ribeiro.
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1: As frutas vermelhas são essenciais para uma alimentação rica em fibras e vitaminas. Elas atuam no corpo todo, fazem bem para a visão, para o coração, para o sistema imunológico, para a microbiota intestinal. Grande parte das frutas que têm coloração vermelhada e de tom roxo escuro se encaixa no poderoso grupo das frutas vermelhas. Os benefícios das frutas, de maneira geral, a maior vantagem que se destaca das demais é a propriedade antioxidante que protege o organismo contra a ação dos radicais livres. Isso se deve à vitamina C, que auxilia o intestino a funcionar bem e ainda fortalece a imunidade. A dona de casa, Lourdes Gaia, conta que sempre consome este tipo de fruta.
6: São frutas que não pode faltar na nossa mesa, como melancia, pitaia, como maçã, morango. Nós não podemos deixar de consumir essas frutas que vão trazer grandes benefícios à nossa saúde.
1: Frutas vermelhas ajudam na prevenção de cânceres, doenças do coração e reduzem as chances de infarto. As propriedades anticâncer das frutas vermelhas vêm do ácido elágico, a mesma substância que confere cor a elas. Além de nutritivas e saborosas, as frutas vermelhas como morango, cereja, acerola, melancia, entre outros, têm propriedades diuréticas. É rico em vitamina C, aumenta a absorção de ferro, auxilia na cicatrização de feridas e fortalece as paredes dos vasos sanguíneos. O médico especialista em saúde alimentar Christian Guiar dá mais detalhes.
7: Essas frutas têm o resveratrol, elas têm pterostilbeno, que é um irmão mais poderoso do resveratrol. Elas têm vários polifenóis além desses dois, ou seja, todos eles, elas têm as antocianinas. As antocianinas são maravilhosas para preservação e para melhora dessa performance cognitiva desde crianças até adultos com doença de Alzheimer.
1: Marcos Aleixo, da Rádio Cultura de Belém, para a Rádio Nacional em Brasília.
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8: O ministro Flávio Dino, do Supremo Tribunal Federal, determinou o bloqueio de 6 milhões de reais do ex-deputado federal Eduardo Cunha. A medida ocorre por suspeita de participação em um esquema de indicação irregular de emendas parlamentares. A investigação aponta que o esquema teria o aval do presidente da Câmara, e mensagens citadas pela Polícia Federal indicam a insatisfação de Cunha com esses mineiros. A defesa do ex-deputado afirmou desconhecer qualquer irregularidade e buscará acesso integral à investigação. Eduardo Cunha, que não exerce mandato parlamentar, nega ter apresentado ou formalizado as emendas questionadas, argumentando que a interlocução política não pode ser equiparada ao exercício clandestino de mandato.
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8: O Partido Republicanos anunciou que não apoiará a pré-candidatura de Flávio Bolsonaro à presidência da República. A legenda indicou neutralidade nas eleições, frustrando as expectativas de um dos filhos do ex-presidente. O presidente do partido, Marcos Pereira, detectou um sentimento de frustração na base em relação à pré-candidatura de Flávio e uma preferência pela neutralidade. O Republicanos negou ter negociado apoio em troca de uma indicação ao STF. A nota do partido descarta completamente o apoio a Lula e afirma que os rumos da legenda serão definidos na Convenção Nacional. A decisão pode reconfigurar alianças políticas para o pleito de 2026.
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3: Essas foram as últimas de hoje do Jornal Rádio News. Voltaremos na próxima edição. Fique ligado.
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1: Hora certa!
2: 8h34.
3: Bom dia.
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Olá, amigos, que Deus abençoe grandiosamente a todos. Quem está falando é seu amigo de sempre, Elton Araújo, trazendo o ensinamento da Palavra de Deus. Hoje nós iremos estudar o Salmo de número 14, que mostra uma sociedade corrompida espiritualmente. É o Salmo de Davi que mostra a decadência moral do homem. Mostra também a observação de Deus sobre a humanidade, a opressão contra os justos. Também fala sobre a proteção divina, trazendo no final a salvação para aqueles que desejam. Sendo assim, permaneça conosco. Com certeza o ensinamento de hoje irá falar tremendamente aos nossos corações. Antes de entrar com o ensinamento, nós iremos escutar um musical. Preste atenção na letra do musical, o Espírito Santo ministrará ao seu coração, tá bom? E não esqueça também de fazer o compartilhamento desse conteúdo para que outras pessoas também sejam alcançadas. Vamos ao musical!

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Glorificado seja o Deus Pai, Filho e Espírito Santo. Hoje nós iremos estudar o Salmo de número 14. O Salmo mostra uma sociedade corrompida espiritualmente. Esse Salmo, quem escreveu foi o rei Davi, mostra a decadência moral do homem. Esse Salmo também mostra

mostra que Deus ele está de olho na humanidade. Mostra a opressão que vem sobre os justos. Também aponta a proteção divina. É mencionado também sobre a esperança da salvação futura. No versículo de número 1 está escrito o seguinte: disseram os néscios no seu coração, não há Deus, tem-se corrompido, fazem-se abomináveis as suas obras, não há ninguém que faça o bem. A palavra néscio aqui está significando alguém que não tem sabedoria, não tem o verdadeiro entendimento. Só que essas pessoas, elas se sentem sábias, donas da verdade. E elas dizem que Deus não existe. O coração delas está voltado para a incredulidade. E essas pessoas vão se corrompendo, e essa dureza do coração traz um resultado de corrupção moral. Coisas abomináveis começam a acontecer, porque o bem começa a desaparecer. A ausência da verdade, a ausência do bem, leva a humanidade à destruição. Por isso que aqui já começa falando, essas pessoas dizem nos seus corações que não há Deus, começam a fazer coisas abomináveis ao Senhor. E aí Deus começa a olhar para a humanidade e não enxerga mais pessoas fazendo o bem. Se nós analisarmos em nossos dias, nós encontramos muita maldade, o avanço da maldade tem crescido muito. Já no versículo 2 do Salmo 14 está escrito: o Senhor olhou desde os céus para os filhos dos homens, para ver se havia algum que tivesse entendimento e buscasse a Deus. Essa expressão mencionada aqui no Salmo, olhou dos céus, olhou desde os céus, mostra o quê? A soberania divina. Mostra a observação de Deus sobre a humanidade. E ao mesmo tempo mostra o conhecimento absoluto que Deus tem sobre o coração humano. Nós nunca podemos esquecer que Deus procura pessoas que verdadeiramente o busquem em espírito, em verdade. Pessoas que façam a diferença. E nós temos que entender que buscar a Deus não é apenas frequentar uma religião. É desejar conhecê-lo de coração inteiro. É desejar obedecer à sua vontade. É desejar viver em comunhão plena com Ele. Por isso que aqui o Salmo já deixa bem claro: Deus está à procura de pessoas que o busquem. O Senhor olha desde os céus para os filhos dos homens, para ver se havia alguém que tivesse entendimento e buscasse a Deus. Já no versículo 3, olha o que o salmista falou: desviaram-se todos e juntamente se fizeram imundos. Não há quem faça o bem, não há um sequer. Que triste, né? Que depravação a humanidade se encontrará. Aqui quando fala desviaram-se, significa o quê? Saíram do caminho correto. E isso é uma realidade. Uma grande parte da humanidade afastou-se da verdade, afastou-se do caminho que é Cristo. Estão rompendo valores. O certo passou a ser errado e o errado passou a ser certo. Na realidade, tornaram-se pessoas espiritualmente impuras. Isso é triste. E essa expressão do Salmo 14, versículo 3, que fala assim:
não há sequer um, ou seja, procurando pessoas corretas e não há sequer um, essa expressão é muito forte. O que ela está mostrando? Aqui está mostrando o seguinte: ninguém alcança justiça perfeita sozinha. Todos nós, sem exceção, necessitamos da misericórdia divina. Nós somos falhos, limitados,

vão invocar ao Senhor. Aqui, quando menciona obreiros da iniquidade, são pessoas que praticam o mal continuamente. E quando o texto fala, comem o meu povo como pão, aqui significa o quê? Exploração, perseguição, opressão dos justos, crueldade praticada com naturalidade. É o que nós encontramos em nossos dias. O pecado, na realidade, endurece tanto o coração das pessoas que o mal passa a parecer normal. Além disso, o texto também está falando, eles não invocaram ao Senhor. Mostra o quê? A ausência de arrependimento. Olha, uma das marcas da decadência espiritual é justamente a ausência de arrependimento. A pessoa perde o temor, ela abandona a oração, ela vive sem consciência alguma, ou seja, ela é aquela pessoa que vai errando, transgredindo e acha que é normal. Ela acredita que não precisa da proteção divina, até porque em seu coração ela não acredita mais que Deus existe. Só que um dia virá a sentença sobre essas pessoas. Já no versículo 5 está escrito, ali se acharam em grande pavor, porque Deus está na geração dos justos. O que é interessante aqui é que essas pessoas vão desprezando, abandonando Deus, escarnecendo de Deus, mas começará a vir sobre as vidas delas a sentença, a colheita da semente plantada. E aí começará a bater nos corações dessas pessoas o pavor, porque agora vem aquele sentimento de culpa, aquele medo do julgamento. Elas começarão a enxergar a intervenção divina. E o final do versículo fala que Deus está na geração dos justos. Isso significa o quê? Que Deus acompanha seu povo de perto. Deus protege os fiéis. Deus sustenta os que confiam nele. Então esses ímpios que vão transgredindo, essas pessoas que vão desprezando a Deus, elas sem notarem, estão indo para o caminho da perdição. No versículo 6 já fala o seguinte, vós envergonhais o conselho dos pobres, porquanto o Senhor é o seu refúgio. Essa é uma realidade, os ímpios sempre irá desprezar os pobres, irá ridicularizar as pessoas que confiam em Deus. Para eles, as pessoas que confiam em Deus são pessoas pobres, são pessoas, sabe, necessitadas. Então elas sempre irão, de uma certa forma, tratar com desprezo. Na realidade, o mundo despreza quem vive pela fé, ridiculariza a santidade, considera fraqueza aquelas pessoas que se dizem ou que dizem depender de Deus, e assim sucessivamente. Mas Davi afirma, o Senhor é o refúgio. Refúgio fala de quê? De proteção, de abrigo, segurança espiritual, cuidado divino. Então, ao mesmo tempo que essas pessoas estão desprezando os pobres, Deus ele está sendo o refúgio dessas pessoas. No versículo 7 está escrito, se de Sião tivera já vindo a redenção de Israel, quando o Senhor fizer voltar os cativos do seu povo, se regozijará Jacó e se alegrará Israel. O salmo aqui está terminando com esperança. Sião representa o que? A presença de Deus, o lugar da salvação. Davi, ele clama pela redenção de Israel, ou seja, libertação, restauração, ele clama pela intervenção divina. Quando o texto fala fazer voltar os cativos, ou fizer voltar os cativos, está se referindo o quê? A restauração espiritual. Trata-se da esperança messiânica. Também esse final desse salmo está apontando para a vinda de Cristo. Para os servos do Senhor, esse versículo na realidade está apontando para o Senhor Jesus Cristo.

É através dele que vem a verdadeira redenção, a salvação para as nossas vidas. Que lições, então, nós podemos extrair do Salmo 14? Entre as inúmeras lições, eu posso aqui destacar 5. Primeiro, o pecado corrompe o coração humano. Afaste-se do pecado. Segundo, Deus conhece profundamente a humanidade. Triste daquela pessoa que acha que Deus não tem controle do que está acontecendo. Deus tem controle de tudo. Terceira lição, a humanidade necessita da graça divina, da misericórdia de Deus. Triste daquela pessoa que acha que não precisa da misericórdia de Deus. A quarta lição que eu posso citar é que os justos podem até ser perseguidos, mas Deus os sustenta, Deus os protege, Deus os guarda. Por isso, seja justo, faça o que é certo, se entregue a Cristo verdadeiramente para que você possa ser justificado por Cristo. E o quinto e último ponto que eu vou citar, que é uma lição também, Deus promete restauração e salvação. Ainda tem como o pecador se arrepender, ainda tem como o homem mau deixar o caminho mau e se entregar a Cristo verdadeiramente. Mas chegará o dia que será tarde, que não terá mais como a pessoa se converter e renunciar ao caminho errado. Sendo assim, querido ouvinte, faça uma análise da sua vida, a forma como você tem seguido ao Senhor, a forma como você tem conduzido os seus passos, para que o Senhor verdadeiramente possa ser glorificado através da sua vida, tá bom? Eu quero nesse momento fazer uma corrente de oração com todos vocês. Nós iremos unir a nossa fé, nós iremos clamar a Deus e eu tenho certeza que Deus está presente para atender ao nosso clamor. Vamos orar? Vamos falar com Deus? Pai, em o nome do teu Filho Jesus Cristo, eu entro na tua presença em oração. Te apresento, meu Deus, todas essas pessoas, meu Pai, que estão participando desse momento espiritual de ensinamento da palavra. Que o Senhor, meu Deus, possa alcançar, meu Pai, todas essas pessoas sem exceção. Que o Senhor, meu Pai, possa fazer uma obra completa na vida de cada uma delas. Opera, meu Senhor, na casa, na família, no lar, no casamento, na vida espiritual, conjugal, sentimental. Opera, meu Senhor, em todos os setores da vida dessas pessoas. Pai, o Senhor está de olho na humanidade. E triste daquela pessoa que acha que o Senhor não está de olho. Muitos dizem em seus corações, não há Deus, Deus não existe, isso é criação do homem. Pai, essas pessoas estão indo para a perdição. Que o Senhor possa tocar no coração dessas pessoas, que o Senhor possa, meu Pai, tirar as escamas dos olhos dessas pessoas para que elas possam enxergar a verdade. Nós não podemos, meu Deus, seguir no caminho errado. Pelo contrário, nós temos que buscá-lo, segui-lo pelo caminho correto. Arranca, meu Pai, dos nossos corações todo e qualquer sentimento de incredulidade. Tudo, meu Senhor, que não provém de ti. Tira, meu Pai, toda soberba, arrogância, orgulho. Meu Deus, arranca das nossas vidas tudo que não provém de ti. Meu Deus, olha para esta pessoa que precisa do Senhor. Olha para esta pessoa, meu Pai, que necessita do milagre, da intervenção divina. Que o Senhor possa operar, meu Deus, sobre a vida dela. Olha para esta pessoa, meu Pai, que tem sofrido perseguições, adversidades, privações. Pai, o Senhor é um Deus que protege. O Senhor é um Deus que liberta, que cura, que restaura. Traga, meu Deus, a proteção divina sobre a vida desta pessoa. Olha para esta pessoa que está enfrentando problemas no casamento. O casamento está em crise. A pessoa já está pensando, meu Pai, no divórcio. Ela já quer o divórcio porque não consegue mais enxergar a solução, a saída do problema que ela se encontra no casamento. Meu Deus, entra com providência neste matrimônio, meu Pai, e restaura, meu Pai, este casamento. Visita, meu Pai, a vida dos filhos que estão nas drogas, na incredulidade, na prostituição.
Meu Deus, visita a vida de todas essas pessoas que precisam de Ti. Visita, meu Pai, quem está com depressão profunda, quem está querendo tirar, meu Deus, a própria vida. Toca, meu Pai, na mente desta pessoa, na saúde desta pessoa, no físico desta pessoa. Restaura, meu Pai, com o Teu poder. Pai, como ministro do Teu Evangelho, eu vou usar a autoridade que o Senhor tem me dado e eu repreendo, meu Deus, em o nome do Senhor Jesus Cristo, toda e qualquer ação contrária que tenha agido na vida dessas pessoas. E eu falo mal, em nome do Senhor Jesus Cristo, pega tudo o que é teu e saia, pega tudo o que é teu e bata em retirada agora, em o nome do Senhor Jesus Cristo. Pai, que a bênção do Senhor, que enriquece e não acrescenta dores, seja derramada sobre a vida desse homem, sobre a vida dessa mulher, sobre a nossa casa, sobre a nossa família, em nome do Senhor Jesus Cristo eu te peço, para a tua glória, amém e glória a Deus. Respire fundo nesse momento, tome posse da sua bênção. O ensinamento foi ministrado, a oração foi realizada. Agora você deve levantar a cabeça e prosseguir. E permaneça conosco nessa série de mensagens. Cada programa um salmo diferente. Hoje nós estudamos o de número 14. No próximo programa nós iremos estudar o salmo 15. Eu tenho certeza que Deus está abençoando tremendamente, tá bom? Olha, nós estamos chegando ao fim do programa desse momento. Nós iremos escutar um lindo musical e logo em seguida o programa finaliza por hoje. Deus abençoe a todos. Fiquem na paz do Senhor Jesus.

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0: 95.
1: Bom dia.
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1: 9:49.
2: Bom dia.
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2: Muito bem, senhoras e senhores, estamos chegando com mais uma edição, mais uma semana do nosso The Music of Time. Edição especial de segunda-feira, estamos chegando aqui com as canções que marcaram época, aquelas canções que você volta no tempo, recorda as grandes emoções da sua vida. A partir de agora, tem The Music of Time. Aumenta o som, sejam bem-vindos e bem-vindas.

0: Sintonia perfeita dos grandes sucessos do passado, aqui no The Mills Coffee Time. A gente volta já depois do intervalo.
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4: O cenário político internacional foi surpreendido com a notícia da morte do senador republicano Lindsey Graham, aos 71 anos. Aliado próximo do ex-presidente Donald Trump, Graham faleceu na noite de sábado, dia 11, devido a uma doença repentina e breve, conforme comunicado de seu gabinete. Considerado um dos principais conselheiros de Trump em política externa, o senador da Carolina do Sul teve a causa da morte confirmada como uma dissecação da aorta, provocada por doença cardiovascular arteriosclerótica, segundo o laudo preliminar. A notícia gerou repercussão imediata, com Donald Trump lamentando a perda de um verdadeiro patriota americano em suas redes sociais. A vaga de Graham no Senado será preenchida temporariamente por nomeação do governador Henry McMaster, também republicano, até janeiro.
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7: Previsão do tempo para segunda-feira, 13 de julho de 2026. Região Norte. Em Rio Branco, no Acre, previsão de céu cheio de nuvens com possibilidade de chuva isolada. Temperatura mínima é de 21 e máxima de 32 graus. A umidade do ar é de 95 a 55%. No seu aniversário, Porto Nacional, em Tocantins, tem céu com muitas nuvens. Temperatura mínima é de 25 e a máxima 38 graus. Umidade do ar varia de 60 a 20%. Você ouviu a previsão do tempo para esta segunda-feira, 13 de julho de 2026. Com informações do IBGE Cidades e do Instituto Nacional de Meteorologia, INMET.
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9: 10 horas e 22 minutos.
10: Bom dia.
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0: Eita, coisa boa! De volta com o nosso The Music Coffee Time. Então aumenta aí o volume. Estamos chegando de volta com os grandes clássicos pra você.
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0: sintonia perfeita dos grandes sucessos do passado, aqui no The Mills Coffee Time. A gente volta já depois do intervalo.
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2: A tensão no Golfo Pérsico atingiu um novo patamar com a escalada do conflito entre Estados Unidos e Irã. O presidente Donald Trump afirmou que o Irã havia concordado com um acordo de paz nuclear antes de atacar uma embarcação no Estreito de Hormuz, chamando as autoridades iranianas de pessoas ruins e doentes. Em resposta, o Comando Central dos Estados Unidos, CENTCOM, declarou que o Estreito de Hormuz permanece aberto à navegação, apesar da agressão iraniana injustificada, e confirmou ter atingido cerca de 140 alvos militares iranianos. O Irã, por sua vez, alegou ter atacado alvos ligados aos Estados Unidos em quatro países do Golfo Pérsico e ameaçou fechar o estreito, vital para o transporte de petróleo global. A situação mantém o mundo em alerta máximo para os desdobramentos na região.
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3: Previsão do tempo para segunda-feira, 13 de julho de 2026. Região Nordeste. Em Recife, Pernambuco, céu com muitas nuvens com possibilidade de segunda-feira, 13 de julho de 2026. Região Nordeste. Em Recife, Pernambuco, céu com muitas nuvens com possibilidade de chuva isolada nesta segunda-feira. Temperatura mínima 23, máxima 30 graus nas horas mais quentes do dia. Umidade do ar é de 90% a 60%. Santanópolis, na Bahia, canta parabéns com muitas nuvens no céu. Temperatura mínima de 18 e máxima de 30 graus. Umidade relativa do ar é de 100% a 50%. Você ouviu a previsão do tempo para esta segunda-feira, 13 de julho de 2026. Com informações do IBGE Cidades e do Instituto Nacional de Meteorologia, INMET.

0: 10:39.
1: Bom dia.
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3: 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Estamos de volta pra você ouvir o The Music of Time. Aqui você aumenta o volume e a gente toca o melhores dos anos 70, 80, 90 aqui no The Music of Time.
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0: Você está sintonizado nos grandes sucessos do passado. A gente traz de volta para o presente. Aqui no The Mills Coffee Time. A gente volta já. Depois do intervalo tem mais.
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4: A Venezuela enfrenta uma grave crise humanitária após os terremotos que assolaram o país em 24 de junho de 2026. O presidente da Assembleia Nacional, Jorge Rodrigues, informou que o número de mortos subiu para 4.333. O balanço oficial aponta ainda que 315 vítimas permanecem sem identificação, com 16.740 feridos e cerca de 17 mil pessoas desabrigadas. A tragédia mobiliza esforços de ajuda internacional. Na última sexta-feira, o governo brasileiro enviou 4,9 toneladas de ajuda humanitária, incluindo mais de 363 mil itens médicos e hospitalares, para auxiliar no atendimento às vítimas e na recuperação do país vizinho.
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5: Previsão do tempo para segunda-feira, 13 de julho de 2026. Região Centro-Oeste. Em Cuiabá, Mato Grosso, previsão de céu com muitas nuvens, com possibilidade de chuva isolada nesta segunda-feira. Os termômetros marcam mínima de 20 e máxima de 33 graus. Umidade relativa do ar gira em torno de 75% a 35%. Brasília tem céu cheio de nuvens. Temperatura mínima na capital brasileira é de 16 e máxima de 28 graus. A umidade relativa do ar vai de 80 a 30%. Você ouviu a previsão do tempo para esta segunda-feira, 13 de julho de 2026. Com informações do IBGE Cidades e do Instituto Nacional de Meteorologia, INMET.

0: 10:59.
1: Bom dia.
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3: Eita, coisa boa, de volta com o nosso The Music of Time. Então aumenta aí o volume, estamos chegando de volta com os grandes clássicos pra você.
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0: Você está na melhor sintonia com o nosso The Music Coffee Time. A gente vai para um break e daqui a pouco tem mais. Não sai daí.
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5: O cenário político internacional foi surpreendido com a notícia da morte do senador republicano Lindsey Graham, aos 71 anos. Aliado próximo do ex-presidente Donald Trump, Graham faleceu na noite de sábado, dia 11, devido a uma doença repentina e breve, conforme comunicado de seu gabinete. Considerado um dos principais conselheiros de Trump em política externa, o senador da Carolina do Sul teve a causa da morte confirmada como uma dissecação da aorta, provocada por doença cardiovascular arteriosclerótica, segundo o laudo preliminar. A notícia gerou repercussão imediata, com Donald Trump lamentando a perda de um verdadeiro patriota americano em suas redes sociais. A vaga de Graham no Senado será preenchida temporariamente por nomeação do governador Henry McMaster, também republicano, até janeiro.
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6: Previsão do tempo para segunda-feira, 13 de julho de 2026. Região Sudeste. Em São Paulo, capital, a segunda-feira começa com muitas nuvens no céu, com pancadas de chuva e trovoadas isoladas. Os termômetros registram mínima de 16 e máxima de 20 graus. Umidade relativa do ar vai de 95% a 60%. A cidade de Belo Horizonte, em Minas Gerais, tem previsão de céu cheio de nuvens e possibilidade de chuva isolada. Temperatura mínima 13 graus, máxima 25. Umidade relativa do ar é de 100% a 45%. Você ouviu a previsão do tempo para esta segunda-feira, 13 de julho de 2026, com informações do IBGE Cidades e do Instituto Nacional de Meteorologia, INMET.

0: 11:19.
1: Bom dia.
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0: Time, as grandes emoções da sua vida estão aqui. A gente volta já.
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4: A tensão no Golfo Pérsico atingiu um novo patamar com a escalada do conflito entre Estados Unidos e Irã. O presidente Donald Trump afirmou que o Irã havia concordado com um acordo de paz nuclear antes de atacar uma embarcação no Estreito de Hormuz, chamando as autoridades iranianas de pessoas ruins e doentes. Em resposta, o Comando Central dos Estados Unidos, CENTCOM, declarou que o Estreito de Hormuz permanece aberto à navegação, apesar da agressão iraniana injustificada, e confirmou ter atingido cerca de 140 alvos militares iranianos. O Irã, por sua vez, alegou ter atacado alvos ligados aos Estados Unidos em 4 países do Golfo Pérsico e ameaçou fechar o estreito, vital para o transporte de petróleo global. A situação mantém o mundo em alerta máximo para os desdobramentos na região.
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7: Previsão do tempo para segunda-feira, 13 de julho de 2026. Região Sul. Em Florianópolis, Santa Catarina, muitas nuvens no céu com névoa úmida. Os termômetros registram mínima de 10 e máxima de 17 graus. A umidade relativa do ar fica entre 90% e 60%. Terra Boa, no Paraná. Sopra velhinhas com muitas nuvens no céu e com névoa úmida também. Termômetros registrando mínima de 16 e máxima de 27 graus. A umidade relativa do ar oscila entre 90% e 30%. Você ouviu a previsão do tempo para esta segunda-feira, 13 de julho de 2026. Com informações do IBGE Cidades e do Instituto Nacional de Meteorologia e

0: 11:38.
1: Bom dia.
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3: Atenção, senhores passageiros, estamos de volta com The Music Coffee Time.
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0: Muito bem, senhoras e senhores, estamos encerrando mais uma edição do The Mills Coffee Time. Obrigado pelo teu carinho, pela tua audiência. A gente tem um encontro marcado amanhã na terça com mais The Mills Coffee Time. Fica com Deus
1: cada
0: e até
1: estrela
0: amanhã.
1: No céu, sinto a presença de quem já se foi. A vida é uma jornada e a morte é apenas uma mudança de paisagem. Na eternidade das lembranças, encontramos consolo para a finitude da vida. A saudade é a melodia que toca suavemente nos corações que amam.

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Na ausência de quem amamos, vemos o mundo se desbotar aos poucos e a chuva cai como a saudade, lenta e persistente, preenchendo o vazio com memórias de um tempo que se foi.

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1: 13 horas e 15 minutos.
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2: 2:14.
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3: Boa tarde.
4: Puxa, que o meia tá legal, vai!

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Oi. Ah, é você? Tudo bem? Olha, presta atenção. Não desliga. Escuta o que eu vou te dizer agora.

gente, já tá no ar o seu Avenida Brasil. Eu sou Flora Zamberg, ao vivo no estúdio, trazendo o melhor da MPB e aquelas músicas que marcaram época. É alegria, é emoção, é nostalgia pura. Então aumenta o volume, canta junto, sente a vibração e vem comigo nessa aventura musical, porque agora a festa é nossa. Alô, galera! 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

0: Fim de bloco, mas a festa continua aqui no Avenida Brasil. Respira fundo, aquece o coração e se prepara. Daqui a pouco tem mais música boa pra todo mundo cantar junto. 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
5: Hora certa!
6: 15:26.
7: Boa tarde.
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0: Voltamos com tudo, galera! O Avenida Brasil tá no ar de novo, trazendo os clássicos da MPB que a gente ama, pra cantar, dançar e se emocionar. Fica comigo, porque agora a festa continua!
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0: 생각하고
1: Muchísimas gracias.

E assim finalizamos mais uma edição do Avenida Brasil, cheia de emoção e alegria. Eu sou Flávia Zamberg, ao vivo, celebrando cada clássico da MPB com você. Vibra com cada acorde, canta junto e até a próxima, porque voltaremos na próxima edição com mais música boa.

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2: Olá, como você tá? Tudo bem? Começa agora o programa Nitro Music aqui pela sua melhor sintonia. Do lado de cá, eu, Bia Ipsen, trazendo as melhores músicas do passado para você relembrar aí só músicas de qualidade, né? Aquelas músicas que temos algumas recordações, começarmos relembrando essa daqui.
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1: O melhor do flashback aqui comigo, Bia Ipsen. Segura aí, já voltamos.
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2: Tá tudo bem agora. Tá tudo bem. Você descansou.

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4: 16 horas e 26 minutos.
5: Boa tarde.
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6: Senhoras e senhores, voltamos com Nitro Music. Aumenta o volume.
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1: Tá todo mundo ligado com a gente aqui no Nitro Music? Segura aí que já já tem mais.
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2: Independente do tempo que passe, vou sentir saudades eternas da sua presença, do seu carinho e do seu conforto. Que Deus te proteja e te guarde por toda a eternidade.

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5: 16:46.
6: Boa tarde.
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7: É isso aí, gente. Voltamos com o Nitro Music, o melhor do flashback de todos os tempos.
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1: Agora é hora de dar tchau, mas não fica triste não, que amanhã tem mais. Amanhã tem mais flashback para relembrarmos juntos por aqui. Um beijo pra você, fica com Deus, um abraço, tchau, tchau.
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Nós queremos fazer uma homenagem a uma pessoa muito especial que faleceu, que está nos braços do Pai, que é o nosso grande amigo Edivaldo Novaes. É um camarada que Deus usou ele para que eu pudesse estar aqui, para que José estivesse aqui, para que a Exla também, todos os nossos louvores. E essa homenagem eu quero fazer a esse grande homem de Deus, Edivaldo Novaes, que nos ensinou e que nos foi um canal de Deus para a nossa vida.

Deus está nos dando mais uma oportunidade de adorá-lo. Que o Senhor renove a sua alegria todos os dias.

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Ela é a única dor que não tem remédio que a faça parar de doer. Ela tem cheiro, tem voz, tem nome. E sobrenome. A saudade arde no peito. Queima feito fogueira em brasa e deixa um buraco enorme no coração de quem sente.

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1: Hora certa!
2: 19 horas e 2 minutos.
3: Boa noite.

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2: Oi, gente, tudo bem? Tudo tranquilo? Chegando aqui na sua rádio preferida nesta segundona, o nosso Nostalgia. A partir de agora, você vai recordar os bons e velhos tempos aqui na sua rádio, o melhor dos anos 90, aquele flashback que fez história, que você vai recordar aqui no Nostalgia, comigo, Ricardo Oliveira. Então vem com a gente e aumenta o volume do seu rádio.
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0: Com essa sequência maravilhosa, vamos encerrando o nosso Nostalgia de hoje aqui na sua rádio preferida, viu? Foi muito bom estar ao seu lado nesta segundona, muito bom estar com você. Obrigado de verdade aí pela companhia, o carinho, a audiência, até a próxima, tchau, tchau.
1: 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Então bati as minhas asas e retornei para a casa. 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Sei que você se pergunta isso, mas quero que saiba que mesmo de longe, eu estou com você e sempre vou te proteger. 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
2: Dezenove horas e 58 minutos.
3: Boa noite.

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2: A Venezuela enfrenta uma grave crise humanitária após os terremotos que assolaram o país em 24 de junho de 2026. O presidente da Assembleia Nacional, Jorge Rodrigues, informou que o número de mortos subiu para 4.333. O balanço oficial aponta ainda que 315 vítimas permanecem sem identificação, com 16.740 feridos e cerca de 17 mil pessoas desabrigadas. A tragédia mobiliza esforços de ajuda internacional. Na última sexta-feira, o governo brasileiro enviou 4,9 toneladas de ajuda humanitária, incluindo mais de 363 mil itens médicos e hospitalares, para auxiliar no atendimento às vítimas e na recuperação do país vizinho.
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4: Oito e cinco.
5: Boa noite.

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3: A partir de agora tem 2 horas com o melhor do romantismo do rádio. O Love Music pede passagem e eu, Maria Lima, chego junto com as mais lindas canções. Escolhemos a dedo as canções que tocam no coração. Vem conferir o Love Music.
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2: Esse bloco foi incrível. Já já tem mais Love Music.
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6: A tensão no Golfo Pérsico atingiu um novo patamar com a escalada do conflito entre Estados Unidos e Irã. O presidente Donald Trump afirmou que o Irã havia concordado com um acordo de paz nuclear antes de atacar uma embarcação no Estreito de Hormuz, chamando as autoridades iranianas de pessoas ruins e doentes. Em resposta, o Comando Central dos Estados Unidos, CENTCOM, declarou que o Estreito de Hormuz permanece aberto à navegação, apesar da agressão iraniana injustificada, e confirmou ter atingido cerca de 140 alvos militares iranianos. O Irã, por sua vez, alegou ter atacado alvos ligados aos Estados Unidos em quatro países do Golfo Pérsico e ameaçou fechar o estreito, vital para o transporte de petróleo global. A situação mantém o mundo em alerta máximo para os desdobramentos na região.
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7: 8:32.
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2: Love Music de volta com as mais lindas canções.
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1: 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Daqui a pouco tem mais.
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2: A Venezuela enfrenta uma grave crise humanitária após os terremotos que assolaram o país em 24 de junho de 2026. O presidente da Assembleia Nacional, Jorge Rodrigues, informou que o número de mortos subiu para 4.333. O balanço oficial aponta ainda que 315 vítimas permanecem sem identificação, com 16.740 feridos e cerca de 17 mil pessoas desabrigadas. A tragédia mobiliza esforços de ajuda internacional. Na última sexta-feira, o governo brasileiro enviou 4,9 toneladas de ajuda humanitária, incluindo mais de 363 mil itens médicos e hospitalares, para auxiliar no atendimento às vítimas e na recuperação do país vizinho.
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3: 8:51.
4: Boa noite.
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7: De volta com o Love Music, as canções que tocam o seu coração.
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